0: Pensando que acabou? Acabou não. André Werneck continua por aqui, tem mais meia hora pra gente curtir mais misturas, mais mixagens. Ô, André, hoje tá que tá, hein? Um mashup atrás do outro. Essa mistura aqui ficou absurda, hein? O André me mostrou durante a semana, falei, caramba.
1: Ficou bom esse mashup, né, Fabrício?

Clooney, Free Your Minds. André Werneck, My Prayer, música que tá bombando, graças a você, ouvinte da Rádio Mix. Bebê Rexha e Faithless, New Religion, teclados de insônia, maravilhoso.

0: isso aí, Waiting for Love, lindíssima música com a outra do Oasis, Wonderwall, que dispensa apresentações.
1: Arregaçou aí, Fabrício.
0: Sendo assim, vamos lá pro resultado rapidamente aqui, a câmera digital, fotográfica, quem que vai levar? Atenção, atenção.
2: Pai do gato tem que tomar foto pra parar,
1: Vambora, resultado de promoção.
0: Ludmila Oliveira, final do fone 8873. Aê, dale Ludmila. Ludmila Oliveira.
1: É, já aproveita essa Copa do Mundo, já faz um monte de foto,

0: câmera no meu celular. É diferente, né?
1: Bem diferente, Fabrício.
0: Você vai poder tirar uma onda de vintage.
1: Exatamente.
0: De vintage, e não o culture, né?
1: Ah, Fabrício, pelo amor de Deus, péssima essa, Fabrício, é isso aí.
0: Oh, beleza, semana que vem tem mais um resultado. Trezinho.
1: Fala, Fabrício.
0: Convida a galera aí pra acessar o seu Instagram.
1: André ZF Werneck, manda uma mensagem pra mim e não deixe de dizer de onde você tá escrevendo.
0: É lá que o André faz várias enquetes, coloca bastante conteúdo e você fica por dentro de tudo que rola aqui no Clube Mix, também no Eletro Hits, né, André?
1: Ao final dos programas eu sempre posto a playlist, sexta do Mix Eletro Hits e sábado do Clube Mix. Vai lá que você confere tudo.
0: Valeu, meu querido, abraço.
1: Boa semana, boa Copa do Mundo.
0: Tchau.
1: Quarta tem jogo.
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Acabou não, tem mais. 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

0: foram três das mais pedidas por você em 2011. A qualquer momento tem mais.
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0: Mix, seja bem-vindo, seja bem-vinda ao Mix Acústico. E agora, o nosso programa chega para dar aquele toque suave e positivo para sua manhã. São as versões acústicas para você começar o dia com a energia lá em cima. Vamos nessa?
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A onda agora é Copa.

fotografaram e deixaram aqui de presente pra você. Pra participar é só mandar uma mensagem pro WhatsApp da Rádio Mix no 11 983 408 mil, dizendo qual jogador do Brasil vai fazer o primeiro gol usando a hashtag Bolão da Mix. O resultado você confere no site da Mix.

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0: Mix agora 6h56, Britney Spears, Criminal.
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1: Na sequência tem pede no zap.
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5: Tô a Giovana de Mogi das Cruzes. Toca pra mim uma do Guns N' Roses.
6: Aqui é Simone e eu quero pedir a música do Backstreet Boys, Everybody.
7: Que é Valdir, toca uma música aí do Coldplay.

0: 08000, você pede a sua música, grava seu áudio e manda mensagem pra quem você quiser.
1: Oi, Mix, eu sou a Gabriela, sou de São Lourenço da Mata, Pernambuco. Gostaria de ouvir uma música, qualquer uma, Biadeli. Escuto vocês todo dia. Beijo.
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1: Bom dia, Rádio Mix. Bom dia a todos os ouvintes. Gostaria de curtir a música diferenciada aí, né, pra nós. Ô, Rapa, Reza Vela. Só agradece. Forte abraço.

0: Silva, Castanhal, Pará, e gostaria de ouvir a música Say OK, rádio lindo do meu core, da minha adolescência. Vanessa Randes, por favor. Beijo.
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1: Mix agora 8h27, tá aí o som do 21 Pilots com Stressed Out. E já já a gente volta com mais pede no zap. Você pode mandar o seu áudio que a gente tá aqui esperando por você no 11 983 408 mil.
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0: Mix agora 8h31 e de volta com Pede no Zap nessa manhã de domingão, 14 de junho. Bora pedir música? 11 983 40 8000.
2: Bom dia, Rádio Mi. Sou eu, a Bruna de Itaquera. Tô aqui sintonizada na programação e eu gostaria de escutar Guns N' Roses.
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1: Bom dia, Rádio Mix. Me chamo Luciana, sou daqui de São Vicente, da Náutica 3. Gostaria de escutar a música do BTS. Swam.

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1: Mix 08h46, a gente continua com o Pede no Zap. Quer pedir o seu som? Vai lá, participa. 11 983 408 mil.
2: Fala, Mix. Beleza? Aqui é o Kaique do Rio de Janeiro. Gostaria de pedir a música do Pearl Jam, Black. Valeu, tamo junto.
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0: mais uma edição em bom som, né? Com Calvin Harris, Feel So Close. Foi a indicação aqui do nosso amigo Fernando, que ele é de Campinas. Fica por aqui o Pede no Zap, tá de volta amanhã aqui na Rádio Mix, a partir do horário, do primeiro horário da manhã, às 8 horas da manhã, você vai curtir e vai pedir a sua música, o seu som no 11 983 408 mil. Já pode gravar o seu áudio e mandar pra gente.
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0: Brown Eyes. Mix agora 10h26, Dave Teens com Ray Dance. Agora 10h26, a gente volta com músicas daqui a pouco na Mix, fica aí na sintonia.
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2: A Copa do Mundo esse ano tá gigante e pela primeira vez teremos 48 seleções na disputa, o que promete deixar o torneio ainda mais emocionante. Quem será a zebra dessa vez? E o mais importante, quem será o grande campeão do mundo? Eu acho que o Hexa vem, hein? E você?
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5: O Mundial já começou a movimentar os estádios da América do Norte. Até este fim de semana, 8 dos 16 palcos da competição já receberam partidas da fase de grupos. O pontapé inicial do torneio aconteceu no estádio Azteca, na Cidade do México. Já nos Estados Unidos, o primeiro estádio a receber um jogo foi em Los Angeles, e no Canadá, a primeira partida foi em Toronto. A competição desse ano, ela será realizada em 16 estádios distribuídos entre México, Estados Unidos e Canadá, e todos devem receber jogos ainda nessa primeira fase. Ao todo, serão 104 partidas até a grande final, marcada para julho em Nova Jersey. Eu sou Melina Calduro, diretamente de Nova Jersey, para o Acaerte em Campo.
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0: cinemas em outubro. 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
2: Os Estados Unidos vão ser o coração da Copa, com a maioria dos jogos acontecendo no país. Aqui em Nova York e em outras cidades como Los Angeles e Dallas, entram forte no circuito. Com estrutura de ponta, estádios gigantes como os americanos gostam e, claro, expectativa de casa cheia. Clima de grande espetáculo que, vamos combinar, eles estão acostumados a fazer nos eventos. Já eu volto com muito mais.
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3: Sabia que o Brasil terá a maior representação entre os países na arbitragem do Mundial de 2026? Pois é, a FIFA selecionou 3 árbitros principais brasileiros para a competição. Um deles, inclusive, é catarinense. Então foram escolhidos Rafael Claus de São Paulo, Wilton Pereira Sampaio de Goiás e o nosso Ramon Abate Abel de Santa Catarina. Além deles, o país também conta com mais 5 árbitros assistentes e um representante no VAR, totalizando 9 profissionais na competição. O catarinense entra para a história como o primeiro árbitro de Santa Catarina a atuar na principal competição de seleções do futebol mundial. Eu sou Melina Calduro, diretamente de Nova Jersey, para o Acaerte em Campo.
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2: Nova geração em campo. Charla Podcast de volta com mais sobre a Copa do Mundo de 2026, que também marca uma virada de geração. Jogadores como Bellingham, Lamine Yamal, Musiala e Vini Júnior chegam como protagonistas, assumindo a responsa nas suas seleções. Mas alguém duvida da capacidade de um Messi ou de um Cristiano Ronaldo? Vamos ver.
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5: Nova York já vive o clima do Mundial. A cidade e a região vizinha, Nova Jersey, recebem milhares de turistas de diversas partes do planeta, com a expectativa de um movimento histórico nas próximas semanas. Aqui será o palco da final do Mundial e por isso foram criados espaços específicos, áreas para torcedores, transmissões e eventos culturais espalhados por toda a cidade. O entorno do estádio também já registra grande procura por hospedagem. As autoridades locais montaram esquemas de mobilidade para absorver o aumento no fluxo de visitantes, enquanto bares, restaurantes e atrações turísticas aproveitam a presença dos fãs para impulsionar a economia local. Eu sou Melina Calduro, de Nova Jersey, para o Acaerte em Campo.
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0: 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Mix agora 5 em ponto. Uma ótima tarde de domingo pra você. Hoje, 14 de junho de 2026. Valeu pela sintonia. Agora, hora de mais um Top Mix

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0: Mix agora 1 pra 6, Nelly, Ride With Me. Daqui a pouquinho a gente volta com muito mais música aqui na Mix. Tem as três mais pedidas da história da Mix no ano de 2004. Fica por aí.
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2: A tecnologia segue evoluindo em todas as áreas, inclusive no futebol. O VAR, que aí no Brasil gera tanta discussão, deve estar ainda mais rápido e preciso, com o uso maior de inteligência artificial nas decisões dos árbitros. Além disso, a bola pode contar com chip interno para ajudar na análise dos lances, reduzindo erros e deixando o jogo fluir melhor. Ou seja, menos polêmica e mais bola rolando.
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era dezembro de 1997, quando o Bryan Adams lançava Back to You como parte do álbum MTV Unplugged. A curiosidade aqui é que a música escrita por ele contou com a participação de alguns alunos de uma escola no Canadá. Já a letra fala sobre encontrar o caminho de volta para alguém.

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0: Mix agora 8h39, Justin Timberlake, My Love. 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Ó, tem novidade pra você que curte séries. Foi revelado o primeiro trailer de Scooby-Doo, A Origem. Uma série que vai contar as aventuras de toda a turma do Scooby-Doo. O trailer mostra mais detalhes dos personagens Daphne, Fred, Salsicha e Velma. Além disso, o famoso cachorro Scooby-Doo aparece pela primeira vez no trailer. A ideia desse novo seriado é acompanhar um grupo de adolescentes detetives na companhia de um cachorro muito especial. Na trama, Salsicha e Daphne vão solucionar um mistério envolvendo um filhote de dog alemão perdido que pode ter testemunhado um assassinato. Ao lado de Fred e Velma, todos vão se unir para resolver este caso. A série Scooby-Doo, A Origem, ainda não tem uma data oficial de estreia, mas a Rádio Mix fica de olho em todas as novidades para você, ok? Para assistir ao trailer do seriado, já sabe, vai lá em radiomixfm.com.br.
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